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0: Bom dia, são agora 8:30.
1: As obras da nova Alameda dos Efes, popularmente conhecida por variante da Tijuquina, devem começar no início de outubro. Assinado que está o auto de consignação entre a Câmara da Guarda e o consórcio formado por três empresas guardenses, António Saraiva e Filhos, João Tomé Saraiva e Opo Alto. Na cerimónia, a rádio falou com David Saraiva, da empresa Saraiva e Filhos, que garantiu que alguns trabalhos preparatórios, como a montagem do estaleiro, deverão começar em breve. O empresário considera que qualquer uma das três empresas conseguiria fazer a obra sozinha, mas este consórcio serve de exemplo na união de esforços, que deveria ser replicada também pelos políticos locais, quando se trata do desenvolvimento da Guarda. O município de Manteigas reforçou os meios de socorro dos bombeiros voluntários da vila com a entrega de uma nova ambulância de socorro e emergência. A nova viatura, no valor de aproximadamente 86 mil euros, foi equipada para o transporte de doentes urgentes e emergentes, representando um reforço da capacidade de resposta a situações de emergência médica no concelho. A Autoridade de Segurança Alimentar e Económica, ASAI, apreendeu num produtor armazenista do Conselho de Gouveia mais de 20 mil litros de vinho engarrafado por violação das regras de rotulagem. A ASAI refere que a Operação Rótulo Seguro resultou na apreensão de vinho tinto, branco e rosé, pronto a ser introduzido no mercado e cujos rótulos omitiam, nomeadamente, a indicação relativa à origem do produto.

0: Para esta terça-feira, dia 7 de setembro, pode contar no interior do país com o céu algo nublado e também com descida das temperaturas máximas na Guarda de 25 graus, de 28 em Celúrico da Beira e de 30 na Covilhã e também em Figueira de Castelo Rodrigo.
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1: Passamos agora para as notícias com a edição de Carlos Gomes.
2: As obras da nova Alameda dos Efes, popularmente conhecida por variante da Tijuquina, devem começar no início de outubro. Assinado que está o auto de consignação entre a Câmara da Guarda e o consórcio formado por três empresas guardenses, António Saraiva e Filhos, João Tomé Saraiva e Obwalt. Na cerimónia, a rádio falou com David Saraiva, da empresa Saraiva e Filhos, que garantiu que alguns trabalhos preparatórios, como a montagem do estaleiro, deverão começar em breve.
3: Segue-se meter a topografia, a ver os papéis, ver isso tudo, estudar todo o projeto mais profundamente. Pronto, já estamos-nos a preparar entre todos, com os equipamentos e a fazer a nossa organização interna, já estava, e agora vamos aprofundar isso e começar com a obra assim que for possível. É a primeira fase, a montagem do estaleiro, eventualmente ao mesmo tempo começar com as desmatações e começar a, pronto, ver essas coisas todas e todos os pequenos problemas que todas as obras têm em todo lado, mas pronto, estamos aqui, três empresas da guarda, conhecemos o terreno, somos de cá, penso que isso é mais uma vantagem para a obra.
2: David Saraiva considera que qualquer uma das três empresas conseguiria fazer a obra sozinha, mas este consórcio serve de exemplo na união de esforços.
3: Pois, já há uns anos estamos mais em condições de fazer esta obra do que estaríamos há 20 ou 30 anos, mas eu preferia que tivesse feita. Portanto, está mais em condições. Qualquer das empresas tem capacidade para fazer a obra sozinha, mas nós, de facto, juntámo-nos e fizemos isso. Eu estou muito feliz, muito contente por conseguir estar aí. Penso que estamos todos. Somos três empresas de qualidade, de referência, que não devemos nada a qualquer outra empresa estrangeira.
2: O empresário diz mesmo que também ao nível dos políticos locais, o exemplo desta união deveria prevalecer quando se trata do desenvolvimento da Guarda.
3: Já agora deixava aqui um apelo aos políticos desta cidade, que é o seguinte: se nós nos juntamos com interesses pessoais, interesses financeiros, eles, quando é para o bem da cidade, que se juntem também. Eu sou apolítico. Antes de dizer isso, quer dizer que, ou depois de dizer isso, quer dizer que sou apolítico, ou apartidário, digamos assim.
2: O consórcio de empresas da Guarda, constituído pela António Saraiva e Filho, João Tomé Saraiva e Opoalt, é o responsável pela grande empreitada de regeneração urbana do Val do Cabroeiro, que inclui a construção da Alameda dos Efes. O auto de consignação foi formalizado no final da semana passada. O município de Manteigas reforçou os meios de socorro dos bombeiros voluntários da vila com a entrega de uma nova ambulância de socorro e emergência. Na cerimónia de entrega da viatura foi também assinado um protocolo de cooperação entre a autarquia e a

0: Em breve, ela entrará ao serviço. Também nos deu nota pública de que, neste momento, com o novo horário do nosso centro de saúde, que tem cada vez menos horário permanente de abertura, esta ambulância vai ser muito importante, porque hoje é raro o dia onde nós não ouçamos uma ambulância, ou duas, ou três, a fazerem um serviço de transporte de doentes urgentes e emergentes, e, portanto, também o município a cumprir aquilo que tínhamos todos concordado, a entregar esta ambulância. Vamos pagá-la ao longo dos próximos 60 meses, com uma tranche de 1.400 e qualquer coisa.
1: A nova ambulância entrará ao serviço esta quarta-feira. A Autoridade de Segurança Alimentar e Económica, a ASAI, apreendeu num produtor armazenista do Conselho de Gouveia mais de 20 mil litros de vinho engarrafado por violação das regras de rotulagem. A ASAI refere que a Operação Rótulo Seguro resultou na apreensão de um total de 20.226 litros de vinho tinto, branco e rosé, pronto a ser introduzido no mercado e cujos rótulos omitiam, nomeadamente, a indicação relativa à origem do vinho. A autoridade fiscalizadora salienta que o incumprimento destes requisitos legais compromete a integridade do circuito comercial, gera desequilíbrios concorrenciais e representa um risco para a salvaguarda e segurança do consumidor. A operação foi desenvolvida pela Unidade Regional do Centro da ASAI, com a participação da Brigada Especializada dos Vinhos e Produtos Vitivinícolas, com o objetivo de verificar o cumprimento das regras na comercialização de produtos vitivinícolas. A ASAI considera que o setor é um dos mais relevantes na economia nacional, pelo que continua a acompanhar e a reforçar ações de inspeção, de modo a salvaguardar os géneros alimentícios de eventuais práticas enganosas em prol de uma leal concorrência entre os operadores económicos.
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0: Bom dia, são agora 9:30.
1: As obras da nova Alameda dos Efes, popularmente conhecida por variante da Tijuquina, devem começar no início de outubro. Assinado que está o auto de consignação entre a Câmara da Guarda e o consórcio formado por três empresas guardenses, António Saraiva e Filhos, João Tomé Saraiva e Opo Alto. Na cerimónia, a rádio falou com David Saraiva, da empresa Saraiva e Filhos, que garantiu que alguns trabalhos preparatórios, como a montagem do estaleiro, deverão começar em breve. O empresário considera que qualquer uma das três empresas conseguiria fazer a obra sozinha, mas este consórcio serve de exemplo na união de esforços, que deveria ser replicada também pelos políticos locais, quando se trata do desenvolvimento da Guarda. O município de Manteigas reforçou os meios de socorro dos bombeiros voluntários da vila com a entrega de uma nova ambulância de socorro e emergência. A nova viatura, no valor de aproximadamente 86 mil euros, foi equipada para o transporte de doentes urgentes e emergentes, representando um reforço da capacidade de resposta a situações de emergência médica no concelho. A Autoridade de Segurança Alimentar e Económica, a ASAI, apreendeu num produtor armazenista do Conselho de Gouveia mais de 20 mil litros de vinho engarrafado por violação das regras de rotulagem. A ASAI refere que a Operação Rótulo Seguro resultou na apreensão de vinho tinto, branco e rosé, pronto a ser introduzido no mercado e cujos rótulos omitiam, nomeadamente, a indicação relativa à origem do produto.

0: Para esta terça-feira, dia 7 de setembro, pode contar no interior do país com o céu algo nublado e também com descida das temperaturas máximas na Guarda de 25 graus, de 28 em Celúrico da Beira e de 30 na Covilhã e também em Figueira de Castelo Rodrigo.
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1: Passamos agora para as notícias com a edição de Carlos Gomes.
2: As obras da Nova Alameda dos Efes, popularmente conhecida por variante Tijuquina, devem começar no início de outubro. Assinado que está o auto de consignação entre a Câmara da Guarda e o consórcio formado por três empresas guardenses, António Saraiva e Filhos, João Tomé Saraiva e Obwalt. Na cerimónia, a rádio falou com David Saraiva, da empresa Saraiva e Filhos, que garantiu que alguns trabalhos preparatórios, como a montagem do estaleiro, deverão começar em breve.
3: Segue-se meter a topografia, a ver os papéis, ver isso tudo, estudar todo o projeto mais profundamente. Pronto, já estamos nos a preparar entre todos, com os equipamentos e a fazer a nossa organização interna, já estava, e agora vamos aprofundar isso e começar com a obra assim que for possível. É a primeira fase, a montagem do estaleiro, eventualmente ao mesmo tempo começar com as desmatações e começar a, pronto, ver essa as coisas todas e todos os pequenos problemas que todas as obras têm em todo lado, mas pronto, estamos aqui, três empresas da Guarda, conhecemos o terreno, somos de cá, penso que isso é mais uma vantagem para a obra.
2: David Saraiva considera que qualquer uma das três empresas conseguiria fazer a obra sozinha, mas este consórcio serve de exemplo na união de esforços.
3: Pois, já há uns anos estamos mais em condições de fazer esta obra do que estaríamos há 20 ou 30 anos, mas eu preferia que tivesse feita. Portanto, está mais em condições. Qualquer das empresas tem capacidade para fazer a obra sozinha, mas nós, de facto, juntámo-nos e fizemos isso. Eu estou muito feliz, muito contente por conseguir estar aí. Penso que estamos todos. Somos três empresas de qualidade, de referência, que não devemos nada a qualquer outra empresa estrangeira.
2: O empresário diz mesmo que também ao nível dos políticos locais, o exemplo desta união deveria prevalecer quando se trata do desenvolvimento da Guarda.
3: Já agora deixava aqui um apelo aos políticos desta cidade, que é o seguinte: se nós nos juntamos com interesses pessoais, interesses financeiros, eles, quando é para o bem da cidade, que se juntem também. Eu sou apolítico. Antes de dizer isso, quer dizer que, ou depois de dizer isso, quer dizer que sou apolítico, ou apartidário, então, digamos assim.
2: O consórcio de empresas da Guarda, constituído pela António Saraiva e Filho, João Tomé Saraiva e Obwalt, é o responsável pela grande empreitada de regeneração urbana do Val do Cabroeiro, que inclui a construção da Alameda dos Efes. O auto de consignação foi formalizado no final da semana passada. O município de Manteigas reforçou os meios de socorro dos bombeiros voluntários da vila com a entrega de uma nova ambulância de socorro e emergência. Na cerimónia de entrega da viatura foi também assinado um protocolo de cooperação entre a autarquia e a Associação Humanitária dos Bombeiros Voluntários. A nova ambulância, no valor de aproximadamente 86 mil euros, foi equipada para o transporte de doentes urgentes e emergentes e para a prestação de cuidados de emergência médica, representando um reforço da capacidade de resposta no concelho, diz o Presidente da Câmara, Flávio Massano.
4: O Sr. Comandante

0: uma tranche de 1400 e qualquer coisa.
1: A nova ambulância entrará ao serviço esta quarta-feira. A Autoridade de Segurança Alimentar e Económica, a ASAE, apreendeu num produtor armazenista do Conselho de Gouveia mais de 20 mil litros de vinho engarrafado por violação das regras de rotulagem. A ASAE refere que a Operação Rótulo Seguro resultou na apreensão de um total de 20.226 litros de vinho tinto, branco e rosé, pronto a ser introduzido no mercado e cujos rótulos omitiam, nomeadamente, a indicação relativa à origem do vinho. A autoridade fiscalizadora salienta que o incumprimento destes requisitos legais compromete a integridade do circuito comercial, gera desequilíbrios concorrenciais e representa um risco para a salvaguarda e segurança do consumidor. A operação foi desenvolvida pela Unidade Regional do Centro da ASAE, com a participação da Brigada Especializada dos Vinhos e Produtos Vitivinícolas, com o objetivo de verificar o cumprimento das regras na comercialização de produtos vitivinícolas. A ASAE considera que o setor é um dos mais relevantes na economia nacional, pelo que continua a acompanhar e a reforçar ações de inspeção, de modo a salvaguardar os géneros alimentícios de eventuais práticas enganosas em prol de uma leal concorrência entre os operadores económicos.
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